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2: Aranãs, 5:43. 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
1: Atenção, cafeicultor. O ritmo da safra 2026/27 de café arábica ainda é lento no país. Segundo o CPEA, os trabalhos só começaram a engrenar de verdade na zona da Mata Mineira. Já no sul de Minas, a grande maioria dos produtores ainda aguarda o momento certo para entrar em campo. A expectativa é que a colheita ganhe força mesmo a partir da segunda quinzena de maio.
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3: Aranãs, 6 em ponto.
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A vossa proteção recorremos, Santa Mãe de Deus. Não desprezeis nossas súplicas em nossas necessidades, mas livrai-nos sempre de todos os perigos, ó Virgem gloriosa e bendita. Rogai por nós, Santa Mãe de Deus, para que sejamos dignos das promessas de Cristo. Amém. Nesta sexta-feira, pedimos a bênção da casa. A paz esteja em vossa casa, hoje e para sempre. Amém. Oremos. Ó Pai, como fizestes com Maria e José, enviai vosso filho Jesus como membro de cada família na terra. Que ele, vossa presença divina, seja vossa grande bênção para nossas casas. Que ele acompanhe a todos nós na terra e nos acolha um dia em vossa casa nos céus. Por Cristo, Senhor nosso. Amém. Em nome do Pai, do Filho e do Espírito Santo. Amém.

água abençoada é sinal da bênção de Deus para você e sua família. Coloque um copo de água à sua frente e reze comigo. O Senhor esteja convosco. Ele está no meio de nós. Oremos. Deus eterno e todo-poderoso, pela água, criatura vossa, cuidais de nossa vida, saciando-nos a sede. Por ela nos purificais de todo o mal e no batismo nos dais vossa própria vida. Abençoai esta água, que seu uso nos leve a crescer na vida, no amor, a vós e aos irmãos e irmãs. Por Cristo nosso Senhor. Em nome do Pai, do Filho e do Espírito Santo. Amém.

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2: Aranãs, 6:22.
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0: 6:48.
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2: Guaranãs, 6:40.
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0: Obrigado, Elvis, obrigado. Obrigado. Uma das vozes mais graves do Brasil.
1: Parabéns, gente.
0: Obrigado.
1: Obrigado,
0: obrigado. Vai lá, Puru.
2: Um abração pra todos
0: vocês.
1: Obrigadão.
0: Palma pra ele, palma, que é um grande artista.
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Seu moço, você está vendo lá na beira da estrada aquela casa de barro velha e abandonada. Vou lhe contar sua história porque ela está

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2: Rádio Aranãs, agora 7:00 em ponto, 7 em ponto.
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2: Em Capelinha, bairro Planalto, 22 graus.

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11: Alô, você, muito boa noite. Chegando para mais um programa Show da Noite aqui na Rádio Aranãs, até as 9. Na sequência, tem o Deixe Rolar, hoje com 3 horas de música sem intervalos comerciais. 1º de maio de 2026, 35 anos da Rádio Aranãs. Para você, meu amigo, minha amiga, ligado, sintonizado comigo, pela internet, pelo rádio, onde você estiver, aquele abraço. Para você, aniversariante, felicidades e muitos anos de vida. Está no ar mais um programa Show da Noite. O programa hoje não é ao vivo, então não tem como ter a participação do ouvinte, mas na segunda-feira ele está de volta ao vivo comigo aqui às 7 da noite. Ótimo programa, ótimo feriado para você ligado com a gente aqui na Mais Ouvida, Rádio Aranãs, 35 anos.

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2: 7:19.
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5: 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Ótima noite para você ligado comigo, conectado, sintonizado, onde você estiver. O programa Show da Noite está no ar para

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2: 7:41.

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2: Boa noite.
3: Boa noite.

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3: 8:03. Boa noite.
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3: Em Capelinha, bairro Planalto, 22 graus.
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3: É o programa Show da Noite pra você, ligadinho comigo pelo rádio em 105.3 FM, você conectado pela internet, Alexa, no site ou no aplicativo da Rádio Aranãs. Boa noite.
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2: Agora são 8 horas 22 minutos.
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4: Alô, você conectado, sintonizado, tem música pintando em mais um bloco musical aqui na sua Rádio Aranãs, no programa Show da Noite, feito pra você curtir.

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0: teria chegado a lugar nenhum se não fosse vocês. Muito obrigado.
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4: 8:42.
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8: Uma ótima noite pra você, sintonizado com a gente, conectado pela internet, onde você estiver. Tá pintando mais música agora, aqui no Show da Noite.

0: 前还有我们。 Eu já tô doidão. Um beijo, safadão.
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1: Chegamos ao final de mais um programa Show da Noite. Você fica agora com Deixa Rolar, hoje com 3 horas de duração. Pra você, uma ótima noite, fique com Deus e até amanhã. Tchau, tchau.

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